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Inspira FM faz bem ouvir e essa você já ouviu, com certeza. Boy Seven, Just The Way You Are. É diferente, né? Agora tem Vanessa Carlton, A Thousand Miles.

Inspira FM, faz bem ouvir Terence Stern Darby, Sign Your Name. Agora faltando 2 minutos para as 10, para você uma excelente noite. Eu sou o Jorge Moreno, a gente se fala amanhã às 5 em ponto no Checklist. Ó, vem aí o Inspira Mais Relax. Mas antes eu vou deixar você muito bem acompanhado com Roberta Campos e Nando Reis. Para você uma ótima noite e até amanhã.

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tinha suspirado, tinha beijado o papel devotamente. Era a primeira vez que lhe escreviam aquelas sentimentalidades, e o seu orgulho dilatava-se ao calor amoroso que saía delas, como um corpo ressequido que se estira num banho tépido. Sentia um acréscimo de estima por si mesma e parecia-lhe que entrava enfim numa existência superiormente interessante, onde cada hora tinha o seu encanto diferente, cada passo

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2: 6 em ponto em Campinas, bom dia para você. Está no ar o Inspira pela Manhã, nesta terça-feira, dia 18 de agosto de 2026. Eu sou Renato Zadi e a partir de agora trago para você as principais notícias nesta manhã. A Petrobras confirma a descoberta de petróleo na Foz do Amazonas, no litoral do Amapá. Campinas compra 20 milhões de comprimidos de losartana após falta do remédio nos centros de saúde. E o Carnaval de Campinas terá novamente desfile de escolas de samba em 2027. Essas e outras notícias em destaque a partir de agora. No Inspira pela Manhã, que está só começando. Bom dia.
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0: Inspira FM 6:12.
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0: Campinas e região terão mais um dia de sol e calor hoje. Segundo o CEPAGRE da Unicamp, a temperatura varia entre 19 e 32 graus Celsius. A umidade mínima do ar será de 30%. Amanhã, a máxima pode chegar a 33 graus Celsius, com umidade entre 25% e 30%. O calor perde força a partir de quinta-feira com a entrada do vento frio do interior de São Paulo. Os ventos ou os efeitos da frente fria devem ser mais sentidos na sexta-feira. As máximas podem cair entre 25 e 26 graus, sem previsão de frio intenso. Agora 6:13.
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0: Pet Shop Boys, Western Girls.
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0: A Petrobras confirmou ontem a descoberta de petróleo no Poço Morfo, na foz do Amazonas, no litoral do Amapá. O poço fica a cerca de 175 quilômetros da costa. A estatal ainda vai concluir a perfuração e delimitar a área para calcular o volume de petróleo e avaliar a viabilidade de produção. O trabalho deve levar de 15 a 20 dias. E a Petrobras também pediu licença ao IBAMA, ao Instituto Brasileiro do Meio Ambiente, para perfurar mais 3 poços na região. A operação já recebeu investimento de US$ 300 milhões. Agora 6,5.
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0: Inspira FM faz bem ouvir Johnny Warwick e Jeffrey Osborne, Love Power.
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0: O grupo Casas Bahia pediu recuperação judicial para renegociar cerca de 17,3 bilhões de reais em dívidas. No mês de agosto, a empresa demitiu cerca de 3 mil funcionários e fechou quase 300 lojas dentro do plano de corte de custos. A companhia informou um prejuízo de 10 bilhões de reais no segundo trimestre. O pedido ainda será analisado pela justiça, mas as lojas físicas e o comércio eletrônico devem continuar funcionando. A empresa atribui a crise aos juros altos, à queda no consumo e ao aumento da inadimplência.
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0: Robson Ramos, bom dia para você. As primeiras informações da movimentação em Campinas. Tudo bem, Robson?
2: Bom dia para você ligado aqui na Inspira FM. Alô, Renato Zadi, bom dia para você. O trânsito em Campinas na manhã desta terça-feira, destaque inicial para a rodovia Santos Dumont, na lentidão de sempre do quilômetro 75 ao 76, na chegada a Campinas ali pela Anhanguera. Para quem vai agora pro lado contrário, sentido de Viracopos em Indaiatuba, a condição da rodovia Santos Dumont é de trânsito bom. 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
0: Agora faltam 11 para 7 em Campinas. Obrigado, Robson.
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0: 7:01.
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0: O dólar fechou em queda de 0,36%, cotado a R$ 5,20. O Ibovespa, principal índice da Bolsa Brasileira, recuou 0,09%, fechando aos 166.784 pontos. Foi a 10ª queda consecutiva e os investidores reagiram à pesquisa eleitoral Quest, a pedido de recuperação judicial da Casa das Bahia e as tensões no Oriente Médio. Na agenda econômica, o IGP-10 caiu 0,51% neste mês. O mercado também manteve as projeções para a inflação. O produto interno bruto, o PIB, caixa e a taxa básica de juros fizeram parte. 7:02.
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0: Robinson, como é que tá a movimentação em Campinas, por favor?
2: De volta, Renato, com mais do trânsito. Já tem lentidão pela Avenida João Jorge. Quem desce a Prestes Maia enfrenta o trânsito carregado, mas ainda fluindo, mas no trecho da João Jorge já tem lentidão até a chegada ao Terminal Central. O entorno, o contorno, melhor dizendo, do mercado, do terminal, também tem trânsito lento. Para quem vai do lado contrário, no sentido da Anhanguera, trânsito bom, sem problemas por ali. 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
0: 7:02 agora.
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2: Será que a caminhada já traz benefícios reais? Sim, caminhar já traz muitos benefícios para a saúde. Mas, para gerar adaptações no organismo, essa caminhada precisa ser feita com constância e em um ritmo mais ativo, que realmente eleve um pouco sua frequência cardíaca. Não apenas aquele passeio bem leve, como andar sem compromisso no shopping. Quando feita de forma regular e com intensidade adequada, a caminhada melhora o sistema cardiovascular, ajuda no controle da pressão arterial, da glicemia e do metabolismo, além de contribuir para a saúde mental, reduzindo o estresse e a ansiedade. É uma excelente forma de sair do sedentarismo e cuidar da saúde.
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Inspira FM, Ivan Lins, somos todos iguais nesta noite, agora 7:12. Tem Michael Jackson e Paul McCartney, 666. Bom dia.

0: um clássico da música internacional, 666, Paul McCartney, Michael Jackson.
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0: música internacional, 666, Paul McCartney, Michael Jackson.
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0: Campinas autorizou a compra emergencial de 20,4

0: atualizações da movimentação em Campinas e região. Robinson, por favor.
1: Tem mais informações do trânsito e a Avenida das Amoreiras, no sentido do centro, tá ruim já desde a Tancredo Neves até a passagem pela Moisés Gádia e Engenheiro Vital Vetorazzo. Depois, tem lentidão também da Paulo Lacerda até a Cassiano Gonzaga e dali pra frente o caminho é bom para quem vai no sentido do bairro, o trânsito é livre por ali. 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
0: Agora 7:17.
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0: 7h32. 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As autuações por embriaguez ao volante aumentaram 52,1% na região de Campinas nos primeiros 7 meses deste ano. Dados do Detran SP mostram que foram 829 multas entre janeiro e julho, contra 545 no mesmo período, ou aliás, no período do ano passado. Cerca de 95% dos registros ocorreram por recusa ao teste do bafômetro. A infração prevê multa de R$ 2.934,70 e suspensão do direito de dirigir por 12 meses. Nos casos em que a embriaguez é considerada crime de trânsito, o condutor também pode responder criminalmente. Agora 7h33.
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0: Inspira FM, Nando Reis, por onde andei, agora 14 para as 8.
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0: A rede social X, o antigo Twitter, deixou de sugerir postagens e perfis de candidatos na aba Para Você durante a campanha eleitoral. A medida começou a valer ontem com o início oficial na campanha. Segundo a plataforma, cerca de 600 contas de políticos foram retiradas das recomendações. Os conteúdos continuam disponíveis nos perfis dos candidatos, mas podem ter menos alcance. A mudança atende à legislação eleitoral, que proíbe plataformas de promover contas e publicações dos candidatos.
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0: Vamos ver como é que está a movimentação em Campinas, Robinson.
2: Coronel Viário Magalhães Teixeira, bem travado nesta manhã, a partir de Valinhos, ali na altura do quilômetro 8 até o quilômetro 3, um pouquinho antes da chegada ao trevo lá da Dom Pedro. E antes disso, também tem lentidão. No trevo da Anhanguera, o motorista já enfrenta trânsito difícil, indo nesse mesmo sentido ali, à altura do quilômetro 12. Para quem vai do lado contrário, para Valinhos e também para Anhanguera, a condição pelo anão viário é de trânsito bom agora. 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
0: Agora faltam 13 para as 8.

0: Uma clássica do Tim Maia na voz dos Paralamas do Sucesso. Você
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0: O Guarani empatou em 2-2 com o Ipiranga do Rio Grande do Sul ontem à noite no Brinco de Ouro da Princesa pela Série C do Campeonato Brasileiro. O Bugre abriu por 2-0 com gols de Dudu e Maurício Antônio. Mas o Pedro Lucas e o Lucas Ramos marcaram para os gaúchos no segundo tempo. Com o resultado, o Guarani tem 27 pontos e está em quarto lugar. No sábado, o time enfrenta o Botafogo da Paraíba fora de casa.
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0: Robinson, quais são as novidades no trânsito agora?
2: Trânsito muito lento pela Valdemar Pascoal. Via Expressa que, apesar do título, tem trânsito pesado a partir da passagem pela Marechal Carmona. Vai dali direto até o Bosque do Jequitibá, emendando na General Marcondes Salgado, até que o motorista consiga chegar, Renato, lá no entroncamento com a Moraes Salles. Do lado contrário, a partir da Coronel Quirino, condição boa de trânsito por ali. Dirigir com responsabilidade é proteger vidas. Use sempre o cinto de segurança, nunca dirija após consumir álcool e faça escolhas seguras. 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
0: Obrigado, Robinson. 8:04.

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6: O que acontece quando uma empresa sofre um vazamento de dados? A gente pode comparar isso com um incêndio. É muito difícil de controlar. Os dados não conseguem mais ser controlados. A gente muitas vezes não consegue estancar essa sangria. Para onde eles vão ser passados, vendidos, comercializados? Portanto, é uma situação extremamente indesejada e que leva a corporação a muitos riscos. O primeiro dos riscos são sanções, pois no Brasil e no mundo existem leis que protegem dados. Portanto, quando as empresas são vítimas desses ataques, elas vão ser penalizadas pela agência fiscalizadora. O segundo risco é o risco reputacional. Imagina você, cliente de um banco que vazou o extrato bancário de milhões de correntistas. Você vai acreditar que o seu dinheiro está seguro? Muito provavelmente vai haver uma vontade e um desejo de mudar a sua conta para concorrência. Esse risco reputacional é muito grande e pode trazer prejuízos imensuráveis. E um terceiro potencial problema é a extorsão. Através do vazamento desses dados, os atacantes podem extorquir a própria empresa ou o detentor dos dados, que somos nós, os clientes, através de técnicas de extorsão, nos manipular, nos ameaçar e pedir valores monetários para manter aqueles dados em sigilo. Isso é muito comum e cada vez mais usado pelos atacantes.
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0: 8h21 em Campinas.
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0: Campinas realiza neste sábado, dia 22, o dia D de multivacinação para crianças e adolescentes de 6 meses a 14 anos. A ação será em centros de saúde, shoppings, supermercados, na Lagoa do Taquaral e em outros pontos da cidade, sem necessidade de agendamento. É preciso levar um documento com foto e, se possível, a caderneta de vacinação. A campanha segue até o dia 1º de setembro e busca atualizar as doses pendentes, incluindo a proteção contra o sarampo e a poliomielite.
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0: Robson, o que você traz de novidade pra gente?
2: Renato, informações da rodovia Santos Dumont em Indaiatuba. Lentidão desde o quilômetro 57 até o 53, um pouco depois do trevo da cidade, por causa de uma ocorrência por ali. Impacta também o lado contrário. Esse sentido que eu falei é o sentido Sorocaba. O sentido Campinas tem lentidão desde o 50 até a passagem pelo 53 também. Depois dali o trânsito melhora bem. 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
0: Obrigado, Robin.

0: Campinas vai retomar os desfiles das escolas de samba em 2027, após 11 anos. O evento será no dia 13 de março, na Avenida Francisco Glicério, no centro da cidade. Participam as escolas Leões da Vila Padre Anchieta, Rosa de Prata, Estrela d'Alva e Unidos do Xangai. A definição foi anunciada ontem após uma reunião entre a Prefeitura, a Liga das Escolas de Samba e as agremiações. Os blocos de rua também seguem na programação do carnaval. Agora faltam 8 para as 9.
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0: Inspira FM, faz bem ouvir agora 9 em ponto.
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0: As inscrições para o processo seletivo de 2027 do Colégio Técnico da Unicamp terminam nesta quinta-feira. O Cotuca oferece cursos técnicos integrados ao ensino médio e cursos para quem já concluiu essa etapa. A taxa é de R$ 120,00 com desconto de 50% e isenção para candidatos que atendam aos critérios do edital. As inscrições são feitas somente pelo site oficial. A prova será no dia 27 de setembro, às 9 da manhã.
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0: O Robson traz as últimas informações atualizadas do trânsito em Campinas.
2: Oi, Renato, tem bastante lentidão pela Ademar de Barros para quem vem a Campinas, já desde a passagem ali pela Fazenda Tozan até a chegada ao trevo da Dom Pedro. Motorista que segue depois rumo ao centro de Campinas, já utilizando a Norte Sul, ainda encontra mais 2 pontos de parada por ali. Para quem vai no sentido de Mojimirim, caminho bom, sem problemas. 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
0: Muito obrigado, Robinson. Terminando esta edição do Inspira pela Manhã desta terça-feira, hoje é dia 18 de agosto. As principais manchetes foram: a Petrobras confirma a descoberta de petróleo na foz do Amazonas, no litoral do Amapá. Campinas compra 20 milhões de comprimidos de losartana após falta do remédio nos centros de saúde. E um carnaval de Campinas terá novamente desfile de escolas de samba no ano que vem. Eu sou Renato Zadi, muito obrigado pela sua companhia. Daqui a pouquinho tem Ana Martins para você na programação. 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Amanhã eu volto às 6 da manhã com mais uma edição do Inspira da Manhã para você. Inspira pela Manhã. 9:02, bom dia, tchau.
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bom dia para você na Inspira FM, nesse 18 de agosto. Você que esteve até aqui em excelente companhia com o Renato Zadi, continua curtindo boa música aqui nos 97.7. Eu sou a Ana Martins, vamos juntos até a 1 da tarde. Tem Tracy Chapman.

0: Os sucessos da música mundial para você na Inspira FM. Steve Wonder, For Your Love, tem o The Cars.
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Som da Taylor Swift, The Fate of Ophelia. Os grandes hits pra você numa trilha sonora super especial. Essa é a Inspira FM. A gente ouve Duran Duran.

0: Legião Urbana, Eduardo e Mônica, mais brasiliense das bandas, marcando presença na Inspira FM. 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
3: Campinas e região terão sol durante todo o dia hoje, sem nuvens no céu. À noite, o tempo continua aberto. Segundo o CEPAG da Unicamp, a temperatura máxima chega a 32 graus. A umidade do ar pode cair para 30% durante a tarde. O calor perde força a partir de quinta-feira, com a entrada de uma frente fria no interior de São Paulo. Mas não há previsão de frio intenso. Campinas autorizou a compra emergencial de 20 milhões de comprimidos de losartana, remédio usado no controle da pressão alta. A medida foi tomada após atraso na entrega, que deixou centros de saúde sem estoque ontem. A compra custa R$ 816 mil reais e deve abastecer a rede municipal por 9 meses. A nova fornecedora tem até 15 dias para entregar os medicamentos. Enquanto isso, a losartana também pode ser retirada pelo programa Farmácia Popular em unidades credenciadas. A rede social X, o antigo Twitter, deixou de sugerir postagens e perfis de candidatos na aba Para Você durante a campanha eleitoral. A medida começou a valer ontem, com o início oficial da campanha. Segundo a plataforma, cerca de 600 contas de políticos foram retiradas das recomendações. Os conteúdos continuam disponíveis nos perfis dos candidatos, mas podem ter menos alcance. A mudança atende à legislação eleitoral, que proíbe plataformas de promover contas e publicações de candidatos. Luciane Yuri, direto da redação da Inspira FM.
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3: Um filho que perdeu a mãe, sonhou com ela e ouviu uma frase que se transformou numa das músicas mais famosas do mundo. Tô de volta, Raul Rufo, aqui na Inspira FM. Paul McCartney tinha 14 anos quando a mãe dele morreu de câncer. Ele carregou por anos o remorso de não ter sido mais gentil com ela. 10 anos depois, no auge do sucesso, tudo desmoronava. O empresário dos Beatles tinha morrido e a banda vivia em conflito. Numa noite de angústia, ele sonhou com a mãe, que dizia: "Vai ficar tudo bem, deixa estar." Ele acordou em paz e, com 4 acordes, transformou as palavras da mãe em música. A Mary dessa letra é ela, Mary McCartney. O Paul terminou a música e mandou para Aretha Franklin, que lançou antes dos Beatles. E um mês depois do lançamento da versão dos Beatles, o Paul McCartney anunciou a saída e os Beatles acabaram. Estamos falando de Let It Be com The Beatles, agora aqui na Inspira. 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

Parceria super bem sucedida do Jason Mraz com a Kobe Kalei Lucky na Inspira FM. Ouça também a nossa programação de onde estiver no Inspira FM, que é o nosso aplicativo Simply Red.

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0: só na Inspira você ouve uma hora direto de música, sem nenhum intervalo. Essa foi a Xadê. Agora tem o som do Ed Sheeran.
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0: Stephanie Mills, para fechar essa hora na Inspira FM, interaja com a gente também através do nosso WhatsApp, que é o 19997699707.
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3: A Samsung encerrou as atualizações do sistema Android para 15 celulares Galaxy, entre eles os modelos S22, A53 5G, Z Fold 3 e Z Flip 3. A linha S23 também está no fim do ciclo e terá o Android 17 como última grande atualização. Os aparelhos continuam funcionando e ainda receberão correções de segurança por tempo limitado. O prazo varia conforme o modelo e pode chegar a fevereiro de 2028. Sem essas correções, o celular pode ficar mais vulnerável a golpes e invasões. Campinas realiza neste sábado, dia 22, o dia D de multivacinação para crianças e adolescentes de 6 meses a 14 anos. A ação será em centros de saúde, shoppings, supermercados, na Lagoa do Taquaral e em outros pontos da cidade, sem necessidade de agendamento. É preciso apenas levar um documento com foto e, se possível, a caderneta de vacinação. A campanha segue até o dia 1º de setembro e busca atualizar as doses pendentes, incluindo a proteção contra sarampo e poliomielite. Campinas vai retomar os desfiles das escolas de samba em 2027 após 11 anos. O evento será no dia 13 de março na Avenida Francisco Glicério, no centro. Participam as escolas Leões da Vila Padre Anchieta, Rosa de Prata, Estrela d'Alva e Unidos do Xangai. A definição foi anunciada ontem após reunião entre a Prefeitura, a Liga das Escolas de Samba e as agremiações. Os blocos de rua também seguem na programação do Carnaval. Luciana Iuri, direto da redação da Inspira FM.
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3: Comer fruta não engorda. A fruta é sim fonte de carboidrato, mas também tem fibras, vitaminas e antioxidantes, o que garante que, além de nutritiva, seja um alimento de baixa densidade calórica. Comparar frutas com açúcar comum é um erro enorme. Além da fruta ser mais saudável e de menor valor calórico, a metabolização do carboidrato da fruta é totalmente diferente do carboidrato de um doce. Eu nunca vi ninguém engordar por comer frutas. Você já viu?
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0: Felicidade com Marcelo Genesi, a Laura Lavieri na Inspira FM, chegando as informações do trânsito para você.
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2: Bom dia, uma ótima terça-feira para você que tá aqui com a gente na Inspira. E eu tô chegando agora com informações da rodovia Professor Zeferino Vaz. Para quem vem no sentido do centro de Campinas, vai encontrar problemas ali a partir da região do Real Parque, do quilômetro 16 até o 13, ali na altura do Trevo de Barão Geraldo. Depois, tudo livre, até a Avenida Doutor Teodureto de Almeida Camargo. Pela Zeferino Vaz, sentido Paulínia, sentido norte, tudo livre agora. 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

0: Tia Vanessa Rangel, palpite, o melhor do som nacional também na Inspira para você. Fica agora com as informações do jornalismo e do trânsito.
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3: A atriz Laura Cardoso faleceu aos 98 anos na noite de ontem em casa em São Paulo. A informação foi divulgada pela família. Segundo o neto da artista, ela partiu por causas naturais. Com mais de 100 trabalhos na carreira, Laura Cardoso atuou em mais de 60 novelas e começou no radioteatro. Entre os papéis de destaque estão personagens de Mulheres de Areia e A Viagem. O velório está acontecendo agora e vai até às 2 horas da tarde na Bela Vista, na capital paulista. A cerimônia não é aberta ao público. O projeto Camp Crew abriu inscrições para selecionar até 20 artistas urbanos para intervenções de grafite em espaços públicos de Campinas. As ações serão nos dias 22 de agosto e 26 de setembro. Podem participar grafiteiros, muralistas e artistas de lambe-lambe de Campinas e região. Para a primeira etapa, o prazo termina na quinta-feira. A inscrição é feita pela internet com envio de até 5 fotos de trabalho já realizados. Os selecionados vão receber tinta spray e alimentação. A participação não é remunerada. Estão abertas as inscrições para o Campinas Innovation Week 2026. O evento será de 14 a 18 de setembro no Pátio Ferroviário, na Vila Industrial. A programação é gratuita e reúne empresas, startups, universidades, investidores e especialistas em inovação, tecnologia e negócios. O cadastro garante acesso às atividades abertas ao público. A expectativa é superar os 20 mil participantes da edição do ano passado. As inscrições devem ser feitas no site CampinasInnovationWeek.com.br. Luciana Iuri, direto da redação da Inspira FM.
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4: Observando agora o caminho pela Irmã Serafina e Avenida Anchieta. Para quem vai no sentido da Orozimbo Maia, vai encontrar lentidão ali pela Irmã Serafina, desde a Moraes Salles e até a General Osório, também na altura da Barreto Leme e no trecho final, a partir da Major Solon e até o Orozimbo Maia. Entre Moraes Salles e a Jorge Miranda, tá bem melhor o caminho pela José Paulino. Já o trajeto pela Moraes Salles só tem redução de velocidade para quem vai sentido centro, da Coronel Quirino até Irmã Serafina. 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

0: Terry Swims, You're Still the One, para você na Inspira FM, informações atualizadas do trânsito.
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2: Você que vai utilizar a rodovia Dom Pedro agora faz um ótimo trajeto entre Campinas e Jacareí, lá no acesso à rodovia Dutra. E atenção para você que pretende utilizar a rodovia Fernão Dias, tem agora bloqueio total na região de Vargem, na altura do quilômetro 5. Um caminhão bateu na passarela, essa passarela caiu na via e ninguém passa nas duas direções na altura do quilômetro 5. Agora são cerca de 8 quilômetros de fila em cada direção. 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

0: Russell Lin, Snap na Inspira FM, é sempre um prazer estar junto com você. Eu sou a Ana Martins, fico por aqui. Você segue agora com o Márcio Cruz, Inspire-se.
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3: Campinas realiza neste sábado uma feira de adoção com 14 cães e gatos. A ação DPBEA de Portas Abertas será das 9 horas da manhã até as 4 horas da tarde, na sede do Departamento de Proteção e Bem-Estar Animal, na Vila Boa Vista. Estarão disponíveis 8 cães e 6 gatos, todos recuperados após tratamento. A entrada é gratuita e não precisa de agendamento. Para adotar, é necessário ter mais de 18 anos e apresentar documento com foto. As inscrições para o processo seletivo 2027 do Colégio Técnico da Unicamp terminam nesta quinta-feira. O Cotuca oferece cursos técnicos integrados ao ensino médio e cursos para quem já concluiu essa etapa. A taxa é de R$ 120,00, com desconto de 50% e isenção para candidatos que atendam aos critérios do edital. As inscrições são feitas somente pelo site oficial. A prova vai ser no dia 27 de setembro, às 9 horas da manhã. A Prefeitura de Campinas abriu licitação para instalar e operar um café no Espaço Arte e Movimento no antigo Clube Cultura, na Avenida Anchieta, no centro. A empresa vencedora deverá pagar, no mínimo, R$ 3.779 por mês ao município. Os interessados têm 15 dias úteis para entregar a documentação na CETEC. Também há editais para cafés no Teatro Castro Mendes, no Museu da Cidade, Museu da Imagem e do Som e Observatório Gianni Colini. Luciana Iori, direto da redação da Inspira FM.
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4: Excelente tarde para você que ouve Inspira FM. Eu sou o Márcio Cruz, estou chegando a partir de agora. Ana Martins está indo ali descansar. Estamos na terça-feira, no 18 de agosto. E que bom que você está com a gente aqui, ouvindo sempre a melhor música. Seja bem-vindo, bem-vinda. Fique bem à vontade. Vamos começar com James Blunt.

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2: O CNPEM, Centro Nacional de Pesquisa em Energia e Materiais em Campinas, abriu inscrições para o programa Bolsas de Verão. Universitários do Brasil, da América Latina e do Caribe podem se candidatar até 8 de setembro. Os selecionados vão desenvolver projetos científicos no campus de Campinas entre 6 de janeiro e 26 de fevereiro de 2027. O programa oferece passagens aéreas, hospedagem, alimentação, transporte e seguro viagem. O resultado será divulgado a partir de 5 de outubro. Campinas realiza nesta sexta-feira o Feirão de Emprego e Oportunidades com mais de 1000 vagas. O evento será das 9 horas da manhã até as 4 horas da tarde na Estação Cultura, no centro. A ação reúne 15 empresas e cerca de 40 parceiros com foco em adolescentes e jovens. Há vagas para diferentes níveis de escolaridade. Os candidatos devem levar documento com foto, currículo impresso e carteira de trabalho física ou digital. O cadastro antecipado pode ser feito no site do CEPAD. O show do cantor Diogo Nogueira, um dos principais nomes do samba no país, em Hortolândia, foi remarcado para 4 de setembro. A apresentação será às 7 horas da noite no Centro de Eventos A Poderosa, no Jardim Santa Isabel. O evento é gratuito. O show seria realizado no dia 7 de agosto, durante a festa dos pais, mas foi adiado por causa da chuva e de um alerta para ventos fortes. Diogo Nogueira deve levar ao público sucessos de sua carreira e um repertório marcado por samba, partido alto e clássico. Clássicos do gênero. Luciana Iori, direto da redação da Inspira FM.
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Rockset aqui na Inspira. Você já baixou o aplicativo, já acessou o nosso site, segue a gente no Instagram, se ainda não, Inspira FM, procura aí. Agora tem Tears for Fears.

0: Paralamas, com uma brasileira fechando essa hora aqui na Inspira, mais uma pausa pro jornalismo. Eu volto já já tocando Swing of Sisters, Shania Twain, Starship e muito mais. 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
3: A Justiça Federal autorizou ontem o envio de provas sobre a queda do avião da Voipeça em Vinhedo ao Ministério Público Federal. O material será analisado pelo Núcleo de Combate à Corrupção. O objetivo é apurar possível improbidade da Agência Nacional de Aviação Civil, a ANAC, na fiscalização da companhia. A queda, em agosto de 2024, fez 62 vítimas. Segundo a Polícia Federal, a ANAC conhecia irregularidades da empresa, mas permitiu que ela continuasse operando. A ANAC informou que o caso está sob segredo de justiça e que vai prestar os esclarecimentos solicitados. A Meta, empresa dona do Instagram e do Facebook, começou a ser julgada hoje nos Estados Unidos. A empresa é acusada de projetar as plataformas para estimular o uso compulsivo entre crianças e adolescentes. A ação reúne 29 estados americanos. Eles pedem indenização e mudanças nas redes sociais como mecanismos mais rigorosos para verificar a idade dos usuários. A Meta nega irregularidades e afirma investir na proteção de jovens usuários. Mark Zuckerberg vai depor ainda hoje. O julgamento deve durar 6 semanas. A Prefeitura de Serra Negra abriu 3 concursos públicos. Há vagas para ensino fundamental, médio e superior, além da Guarda Civil Municipal. As inscrições começam hoje e seguem até 18 de setembro. O cadastro é feito pelo site Integre Brasil. Os editais trazem informações sobre cargos, requisitos, salários e etapas da seleção. O material está disponível no site da Prefeitura, na seção de concursos. Luciana Iuri, direto da redação da Inspira FM.
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4: Tem uma música que virou trilha de muitos romances pelo Brasil e quase ninguém percebeu pra quem ela foi escrita de verdade. Aqui é Raul Rufo, te conto depois do intervalo na Inspira.
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1: Você não sabia, mas essa música foi feita para um relacionamento gay. Fica comigo, Raul Rufo, aqui na Inspira FM. Jorge Versilo tinha feito uma música chamada Avesso para um amigo dele que morreu por causa da AIDS. Um diretor de gravadora ouviu e encomendou outra música no mesmo estilo, sobre um amor homoafetivo, para a cantora Renata Arruda gravar. E aí o Jorge compôs. Mas a Renata acabou não gravando e a música ficou na gaveta. Anos depois, o Jorge estava gravando o terceiro álbum sem nunca ter emplacado nada nas rádios. E aí ele conseguiu convidar o Djavan para participar de uma música e ofereceu para ele uma música super rebuscada. O Djavan, generoso, respondeu: "Essa música é linda, mas aproveita a minha participação para colocar uma música bem radiofônica, bem chiclete." E aí o Jorge lembrou da música que estava na gaveta. Foi sucesso no Brasil inteiro, um hino para todos os amores que precisam de coragem. E esse capítulo da vida dele teve literalmente um final feliz. Jorge Versilo, agora aqui na Inspira.

0: Lenny Kravitz pra gente fechar essa hora na Inspira FM. Seguimos aqui para mais uma hora de grandes sucessos da música nacional e internacional. Eu vou tocar Michael Bublé já, Ivan Lins, Alicia Keys, John Secada, Elton John e muito mais. E o jornalismo da Inspira FM que chega a partir de agora.
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3: A OpenAI anunciou hoje uma versão do ChatGPT voltada a adolescentes de 13 a 17 anos. A ferramenta terá limites para conteúdos sensíveis e controle dos pais. O sistema também vai oferecer recursos de estudo, com explicações passo a passo, testes e lembretes de tarefas. Segundo a empresa, a versão terá avisos para pausas durante o uso e restrições a conversas que podem incentivar dependência emocional. Usuários identificados como menores de 18 anos serão direcionados automaticamente para a nova versão. Os responsáveis poderão configurar horários de uso e outros controles nas contas vinculadas. A Prefeitura de Jaguariúna abriu hoje as inscrições para interessados em desfilar no Carnaval de São Paulo de 2027. A cidade será tema da Escola de Samba Império da Casa Verde no Grupo Especial. As inscrições seguem até quinta-feira, das 8 da manhã até as 5:30 da tarde, na Secretaria Municipal de Cultura, no Parque Santa Maria. É preciso apresentar documento com foto. A participação e a fantasia serão gratuitas. Paulínia recebe de 21 a 23 de agosto a segunda edição da festa italiana Viva la Nostra Gente no Parque Brasil 500. A entrada é gratuita, com pagamento apenas do que for consumido. O público poderá aproveitar massas, pizzas, polentas, doces italianos, vinhos, música, dança e atrações para toda a família. Entre os shows estão Mona Lisa, em tributo a Tim Maia, Tony Angeli e Tenores do Brasil. A programação começa às 5 horas da tarde na sexta-feira e às 11 da manhã no sábado e também no domingo. Luciana Yuri, direto da redação da Inspira FM.
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2: A melhor dieta, sem dúvidas nenhuma, é a que você consegue manter com prazer, saúde e constância a longo prazo. Resultado rápido vai embora rápido. Mudança de verdade tem que ser sustentável.
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0: Essa foi pra fechar mais uma hora na Inspira FM. E eu, Márcio Cruz, já me despeço. Amanhã a gente se fala uma hora da tarde aqui nos 97.7. Você é sempre conectado também pelo aplicativo, ouvindo pelo site. Não esquece, segue aí pelo Instagram, a Inspira FM. Moreno já tá pronto. Tem mais uma edição do Checklist chegando por aqui. Informação e música no seu fim de tarde. Forte abraço pra você e até mais.
1: Valeu, Márcio. Em Campinas, 5 em ponto.
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1: E hoje é terça-feira, 18 de agosto de 2026. Muito prazer, eu sou Jorge Moreno e começa agora o Checklist, seu programa de música e informação aqui na Inspira FM. Agora em Campinas, 31 graus. Segundo a Climatempo, a previsão é de céu ensolarado neste final de tarde. A máxima será de 31 graus e a mínima de 18. E vamos aos destaques dessa edição. Campinas segue em alerta para baixa umidade do ar. Calor deve seguir até quinta-feira. Despedida da atriz Laura Cardoso reúne familiares e amigos em cerimônia restrita em São Paulo. Rock in Rio 2026 divulga horários dos shows. Dias de Calvin Harris e Maroon 5 já estão esgotados. As informações do trânsito com Gilberto Souza. Boa tarde, Gilberto.
4: Olá, Jorge Moreno. Olá, ouvinte Inspira FM. Excelente terça-feira. Por enquanto, de maneira geral, pouco movimento nas principais vias e corredores, mas a tendência é que o congestionamento aumente ao longo das próximas horas. Anel Viário tem aquele trecho lento de sempre na aproximação ao 104 da Anhanguera, agora lentidão apenas por aproximação. O Anel Viário tem um bloqueio parcial para quem segue na direção sul, na região ali do quilômetro 8. Tem bloqueio parcial e anda e para desde o quilômetro 5, cuidado nesse pedacinho, com redução de velocidade repentina. 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
2: 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Agora 5:13. Campinas está sob alerta amarelo para baixa umidade do ar até as 22 horas de hoje. Segundo o Instituto Nacional de Meteorologia, a umidade pode ficar entre 20% e 30%. O aviso aponta baixo risco de incêndios e problemas à saúde. O calor continua amanhã, com mínima de 19 graus e máxima prevista de 33 graus e sem chuva. A tendência é de manutenção das temperaturas elevadas até quinta-feira. Depois disso, as projeções indicam uma queda mais acentuada nos termômetros a partir de sexta-feira, encerrando a sequência de calor acima dos 30 graus.
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2: 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Agora 5h32 e a atriz Laura Cardoso faleceu aos 98 anos na noite de ontem, em casa, em São Paulo. A informação foi divulgada pela família. Segundo o neto da artista, ela partiu por causas naturais. Com mais de 100 trabalhos na carreira, Laura Cardoso atuou em mais de 60 novelas e começou no rádio teatro. Entre os papéis de destaque estão personagens de Mulheres de Areia e A Viagem. O velório aconteceu hoje na capital paulista e foi restrito aos familiares e amigos. Vamos às informações do trânsito.
3: De volta na Inspira FM, falo da Campinas, Monte Mor, tem caminho congestionado, estava pior. Logo depois da Dalberto Panzante, uma ocorrência no quilômetro 4, caminho está liberado, agora tem lentidão na Lix da Cunha, no trecho de sempre, nesse horário, entre a Praça João dos Santos Teixeira e o quilômetro 1 da Robert Bosch, um pouco antes da Dalberto Panzante. Excesso de veículos, passando a Dalberto, caminho vai livre para Monte Mor. Entre a Dalberto Panzante e a Anhanguera, e entre a Anhanguera e a região central de Campinas, tudo livre na Robert Bosch. Bosch na Lix da Cunha. 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
2: 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Agora 5h46. E a Justiça Federal autorizou ontem o envio de provas sobre a queda do avião da Voipaz em Vinhedo ao Ministério Público Federal. O material será analisado pelo Núcleo de Combate à Corrupção. O objetivo é apurar possível improbidade da Agência Nacional de Aviação Civil, ANAC, na fiscalização da companhia. A queda em agosto de 2024 fez 62 vítimas. Segundo a Polícia Federal, a ANAC conhecia as irregularidades na empresa, mas permitiu que ela continuasse operando. A ANAC informou que o caso está sob segredo de justiça e que vai prestar os esclarecimentos solicitados.
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2: 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Agora 6:02. E a Meta, empresa dona do Instagram e do Facebook, começou a ser julgada hoje nos Estados Unidos. A empresa é acusada de projetar as plataformas para estimular o uso compulsivo entre crianças e adolescentes. A ação reúne 29 estados americanos. Eles pedem indenização e mudanças nas redes sociais como mecanismos mais rigorosos para verificar a idade dos usuários, por exemplo. A Meta nega irregularidades e afirma investir na proteção de jovens usuários. O julgamento deve durar 6 semanas. Vamos às informações do trânsito com Gilberto.
3: Ouvinte Inspira FM, cuidado com a Orozimba, ocorrência na passagem pela Norte Sul, ali no retorno, tem lentidão apenas por aproximação, cuidado nesse pedacinho. Do outro lado, a Orozimba, sentido centro, do Taquaral para o centro, caminho muito congestionado, anda e para, pare e anda, até a Senador Saraiva. Norte Sul, apesar de intensa no trecho inicial a partir da Orozimba, é melhor opção até a chegada a Dr. Moraes Salles, mas o trecho final tem redução de velocidade desde a passagem pela Gustavo Ambrust. Um pouquinho de paciência nesse pedaço. 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
2: Será que correr todo dia faz bem? Depende do seu objetivo. Se você está se preparando para uma prova longa, como uma maratona, ou tem um nível de treinamento mais avançado, correr com frequência pode fazer parte da estratégia. Mas, atenção, não significa correr forte todos os dias. O corpo precisa de alternância de estímulos, dia de recuperação e variações de volume e intensidade para se adaptar sem aumentar o risco de lesão. Além disso, o fortalecimento específico é fundamental para sustentar a mecânica da corrida. Já para quem busca condicionamento ou provas menores, correr todos os dias nem sempre é necessário, e a corrida pode até entrar como aquecimento dentro de uma outra atividade.
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0: Sexta-feira, FM faz bem ouvir That's Real Life, agora 6:18.
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0: E a Prefeitura de Campinas abriu licitação para instalar e operar um café no Espaço Arte e Movimento, antigo Clube Cultura, na Avenida Anchieta, no centro. A empresa vencedora deverá pagar no mínimo R$ 3.779 por mês ao município. Os interessados têm 15 dias úteis para entregar a documentação na CETEC, Serviços Técnicos Gerais. Também há editais para cafés no Teatro Castro Mendes, Museu da Cidade, Museu da Imagem e do Som e Observatório Jean Nicolini.
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0: 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Uma notícia boa para você que é pesquisador, que está ouvindo a gente em qualquer lugar do Brasil. O CNPEM, Centro Nacional de Pesquisa em Energia e Materiais em Campinas, abriu inscrições para o programa Bolsas de Verão. Universitários do Brasil, da América Latina e do Caribe podem se candidatar até 8 de setembro. Os selecionados vão desenvolver projetos científicos no campus de Campinas entre 6 de janeiro e 26 de fevereiro de 2027. O programa oferece passagens aéreas, hospedagem, alimentação, transporte e seguro de viagem. O resultado será divulgado a partir de 5 de outubro. Vamos às informações do trânsito.
2: Jorge Moreno, ouvinte Inspira FM, ocorrência na Antônio Carregatti Albieri com a Rui Rodrigues, próximo à passagem pela rodovia dos Bandeirantes. A Rui Rodrigues está bem ruim desde Afonso Coppola, um pouco de paciência sentido bairro. A Antônio Carregatti está ruim desde a Maria Ana Cremascal Levantese, sentido centro de Campinas. A Rui Rodrigues está livre. 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

0: Inspira FM, faz bem ouvir Lisa Stansfield, All Around the World. Agora 6h49.
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0: Consumidores e funcionários das Casas Bahia de Campinas aguardam a definição sobre o futuro das lojas na cidade. A rede tem pelo menos 6 unidades no município, mas ainda não informou se alguma será fechada. A empresa pediu recuperação judicial para reorganizar 17,3 bilhões em dívidas. Em todo o país, o plano prevê o fechamento de quase 300 lojas e cerca de 3 mil demissões. Segundo a Casas Bahia, o grupo continuará com lojas físicas, vendas pela internet e outros canais comerciais.
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2: 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Agora 7:05 e a fiscalização da Lei Seca terá uma novidade. Equipamentos certificados poderão ser usados para detectar drogas e outras substâncias psicoativas nos motoristas, tá? O resultado vai indicar a presença da substância, mas não a quantidade. A nova regra cria um pré-teste para identificar sinais de álcool. Esse primeiro resultado não gera multa e precisa ser confirmado. Dirigir sob efeito de álcool ou drogas é infração gravíssima, com multa de R$ 2.934,70 e suspensão da carteira por 12 meses. Vamos às informações do trânsito com Gilberto.
3: Ouvinte Inspira FM, a Orozimbo segue congestionada, hein? Do Taquaral para o centro, um pouco antes da Avenida Brasil. O caminho só alivia depois da Benjamin Constant, já na chegada a Senador Saraiva. Para fugir desse pedaço ruim, na passagem pelo Cambuí, a Norte-Sul funciona bem, mas o trecho final congestiona da Sampaio até a Doutor Moraes Salles. 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
2: Muitas vezes, a gente acredita que com tantas tecnologias de proteção, a gente não precisa fazer mais nada. Mas eu quero trazer para vocês um ponto de atenção, uma reflexão. Imagine que na sua casa, você tem as melhores tecnologias de segurança. Câmera, as melhores trancas, impressão digital, tudo que existe disponível, você colocou. Mas ao sair de casa para trabalhar, você tranca a tua porta, blindada e guarda-chave debaixo do tapete. Por esse motivo, nós não podemos deixar a guarda baixar. Tecnologia sozinha não vai proteger você 100%. Nós precisamos aprender com cartilhas de segurança, buscar conteúdos na internet, porque existe uma parte da segurança que tem que ser feita por nós, o fator humano. Só essas travas, trancas e toda essa tecnologia não é suficiente para nos proteger se ainda nós tivermos maus hábitos digitais.
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0: Inspira FM, faz bem ouvir Information Society. Repetition, agora 7:21.
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0: E a Prefeitura de Jaguariúna abriu hoje as inscrições para interessados em desfilar no Carnaval de São Paulo de 2027. A cidade será tema da Escola de Samba Império de Casa Verde, no grupo especial. As inscrições seguem até quinta-feira, das 8 às 17h30, na Secretaria Municipal de Cultura, no Parque Santa Maria. É preciso apresentar documento com foto e a participação e fantasia serão gratuitas. Agora 7:22.
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2: 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Agora 7h38. Morreu na tarde de hoje a atriz Glória Menezes aos 91 anos. Ela estava em sua casa, no Rio de Janeiro, acompanhada do filho, Tarciso Filho. Segundo a assessoria da atriz, Glória morreu por volta das 14 horas, por causas naturais. Glória teve mais de 60 anos de carreira e participou de mais de 40 novelas. Ela também atuou no cinema e no teatro e foi protagonista da primeira novela diária da televisão brasileira em 1963. O presidente Lula decretou luto oficial de 3 dias pelas mortes de Glória e da atriz Laura Cardoso. Vamos às informações do trânsito.
3: Olá, ouvinte. Inspira FM, caminho está enroscado na rua Serafim Piazon, da Jorge Tibiriçá, até a chegada à Avenida Comendador Enzo Ferrari, sentido centro. Não tem ocorrência, apenas excesso de veículos. Do outro lado, quem está na Doutora Antônio Carlos Salles Júnior, reduz a velocidade da rua do Professor até a aproximação, a passagem pela Engenheiro Augusto Figueiredo. Está difícil se aproximar da Avenida Jorge Tibiriçá. 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
2: Inspira FM 751 e o projeto Camp Crew abriu inscrições para selecionar até 20 artistas urbanos para intervenções de grafite em espaços públicos de Campinas. As ações serão nos dias 22 de agosto e 26 de setembro. Podem participar grafiteiros, muralistas e artistas de lambe-lambe de Campinas e região. Para a primeira etapa, o prazo termina nesta quinta-feira, hein? A inscrição é feita pela internet com envio de até 5 fotos de trabalhos já realizados. Os selecionados receberão tinta, spray e alimentação. A participação não é remunerada.
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2: 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Agora 8:00. E o Rock in Rio divulgou os horários dos shows da edição de 2026. O festival será realizado nos dias 4, 5, 6, 7, 11, 12 e 13 de setembro no Parque Olímpico, no Rio de Janeiro. Entre as atrações estão Foo Fighters, Elton John, Calvin Harris, Maroon 5 e Ivete Sangalo. A programação completa está disponível no aplicativo oficial do evento. E o app também permite comprar transporte para a cidade do rock. Os shows do Palco Mundo começam à tarde e seguem até depois da meia-noite. Os ingressos para os dias de Calvin Harris e Maroon 5 estão esgotados. Vamos às últimas informações do trânsito com Gilberto Souza.
3: Olá, Jorge Moreno, ouvinte Inspira FM. Uma última informação, Avenida Guilherme Campos, agora movimentação tranquila no acesso para o Balão das Universidades em Campinas, no Taquaral. Almeida Garreta em trânsito tranquilo agora na chegada para Teodureto de Almeida Camargo. Pela região, quem segue pela Fernão Lopes e na Latino Coelho encontra boas condições. 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
2: E você ouviu no checklist de hoje. Campinas segue em alerta para baixa umidade do ar. Calor deve seguir até quinta-feira. Despedida da atriz, Laura Cardoso reúne familiares e amigos em cerimônia restrita em São Paulo. Rock in Rio 2026 divulga horários dos shows. Dias de Calvin Harris e Maroon 5 já estão esgotados. Olha, o checklist fica por aqui, mas volta amanhã às 5:00 aqui na Inspira FM. Eu sou o Jorge Moreno, continuo com você até às 10 da noite.
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Super FM, faz bem ouvir Marisa Monte, eu sei. Para você que está sintonizado em 97.7 FM, vem aí a Voz do Brasil. Mas se você nos ouve pelo site ou aplicativos, continue ouvindo a programação da Inspira FM. Para você, uma ótima noite.